0: Me passa a salada, meu amigo, por favor.
1: Peço aí,
0: pão, por favor. Só mais um pedacinho.